0: Essa aqui é mais calma. Agora essa aqui eu vou.
1: Aí eu caí assim.
0: E aí?
2: Você tá no primeiro?
3: Você já repetiu.
2: Eu tô no terceiro,
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vida modesta e fecunda, amor de um doce paraíso, reino prepotencial racional, aonde brilha sempre o bem.

Numa natureza onde não existe regulagem, não pode existir o bem. O bem só pode ser encontrado